0: 21 horas e 17 minutos.
1: Não faça essa besteira de querer ser músico. É a pior carreira que tem. Vá trabalhar, vá estudar, ser doutor, médico, engenheiro, estude mais. Músico não, pare com isso que você vai sofrer. Agora, se você quiser, é uma carreira maravilhosa para quem gosta de sofrer. Ser músico, entendeu? Tem que estudar mais do que o médico. Tem que estudar mais do que o médico, mais do que o engenheiro. Aí é que tá, vai ganhar bem muito menos. Mas vai tocar um saxofone. O Clinton tá doido pra tocar saxofone. Conseguiu ser até presidente dos Estados Unidos, mas não toca saxofone.

música pra mim foi uma fuga, né, da minha incapacidade de viver socialmente com as pessoas, de partilhar, de compartilhar, assim, de uma conversa, de uma situação, de uma festa, da minha timidez, foi uma fuga da minha timidez. Porque eu tenho vergonha das pessoas, eu tenho medo das pessoas, tenho medo de gente, só com as pessoas que eu tenho muita intimidade, que eu consigo me abrir mais, né, ser mais sincera, vamos dizer assim.

0: Eu sou a minha esposa, pode provar. Quer dizer, eu não saio de casa pra nada. Não bebo, não fumo.
1: Fica lá sossegado.
0: Vou pra lugar nenhum. Aí, o que é que você faz? Ela também, a minha mulher, a mesma coisa também. A gente não gosta de carnaval, não gosta de nada, a gente não vai pra lugar nenhum. A gente ganha convite para desfile de escola de samba, não vai. Você vai para onde? Bom, a gente vai para a igreja e eu estudo, minha vida estudar. Quando dá 9, 10 horas já está dormindo, não vou para lugar nenhum, não vou para pagode, não vou para samba, não vou para lugar nenhum. E ninguém sabe disso.
1: Não, você fica com a fama do.
0: A minha vida, a menina pensa que eu fumo maconha, que eu cheiro cocaína, que eu não sou. Eu agora sou bem o Guaraná.
1: Só no Guaraná, né?
0: Entendeu? Eu começo a rir, né?
2: Meu vizinho.

0: 21 horas e 58 minutos.
1: Eu imaginava sempre, quando eu era criança, que no século XXI a gente já estaria... Eu estaria passando férias em Vênus. Era uma coisa de fazer Miss Brasil 2000, né? De me inspirar esse lado todo. Você está falando do Rio de Janeiro, eu já estou falando de Vênus. Então, eu viajo muito nessas coisas de como é que a raça humana foi competente nesse lado.

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2: 22 horas e 41 minutos.

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É isso aí, muito obrigado pela presença de todo mundo. Sou o DJ Amaral Ed. Se você gostou, inscreva-se no canal, dê aquele like, comenta aí, me ajuda nesse engajamento do YouTube. Muito obrigado pela presença. Semana que vem a gente tá aqui de novo com muita música brasileira. Valeu!

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3: Lá em Trapuá. 23 horas e 14 minutos.

Finalizando mais o Batuque na Cozinha, sejam muito bem-vindos aqui ao meu canal. Inscreva-se, ative o sininho. Sou de Amaral Ed, estou sempre por aqui tocando muita música brasileira. É isso aí, valeu.

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5: Vamos trabalhar. 4 horas e 23 minutos.

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2: 5 horas e 5 minutos.

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4: 5 horas e 58 minutos.

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2: Vamos trabalhar. 6 horas e 40 minutos.

0: queria apresentar uma música de autoria de Dé, Bebel e Cazuza, chamada Eu Preciso Dizer Que Eu Te Amo. Bebel vai começar a cantar agora. Por favor, não façam barulho no ambiente. Muito obrigado.
1: Maestro.
0: Maestro, Dé. Vai, sapo. Vai.

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3: 7:18.
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3: 7:19.

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7: Vamos trabalhar. 8 horas e 1 minuto.

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2: 9 horas e 15 minutos.

0: morrer.
1: Nós tomamos os sinais do ego, que deixa as pessoas inseguras. Então um desconfia do outro. E pra mim, uma relação a dois, ela precisa ter confiança, né? Sem confiança é um inferno.

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3: 9 horas e 41 minutos.

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0: acrescentar uma pequena rotina em estilo livre. Tudo isso ao som da música. Use somente sua imaginação e faça o que lhe faz sentir bem. Se você tiver algum problema, não fique desencorajado. Simplesmente volte ao início do corte e comece novamente. Vamos então escutar junto com os melhores.
1: Pronto, preparado e já.

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3: 10 horas e 19 minutos.

0: 10:28.
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0: Bom dia. Bom dia aos ouvintes da Rádio Com 104.5, aos rádio companheiros e rádias companheiras, se é assim que se fala. Estamos aqui para mais uma edição do Cântico da Esperança, mais uma vez de Cara Alegre e Gerva Buena, programa número 1523, o primeiro programa ao vivo do ano 25. Agora são 10 horas e 31 minutos, depois o André vê essas questões de temperatura, coisa e tal, mas a abertura coube para mim e nós temos algumas novidades que temos que informar aos nossos ouvintes. O Fernando Sierra está tirando umas merecidas férias, né? A gente não tem limite, não é 30 dias, a qualquer momento ele pode voltar, mas está afastado. O Eduardo incorporou o verdadeiro Uruguai, diz que está com a mente no Uruguai, então também está afastado. Então, por algum tempo, esse programa vai ser produzido e conduzido por mim, o Maurício Calvo Martins, o André Carvalho, e diante da redução, né, do nosso quadro, que é de 50%, também os programas ficarão reduzidos em 50%. Então, a gente tem que avisar os nossos ouvintes para deixar claro isso. Então, provavelmente, essa é a ideia, a gente faz um programa ao vivo, no outro faz reprise, no outro faz ao vivo. Não que não possa haver vários programas ao vivo na sequência, mas só para a gente avisar os nossos ouvintes e deixar isso claro, né? Então é isso. Bom dia, André Carvalho. Bom dia ao Fernando Senna, que deve estar na escuta. Bom dia ao Eduardo Pereira, se estiver na escuta, e a todos aqueles que nos acompanham e que entrarão aqui no programa ao longo desta manhã.
1: Bom dia, Maurício. Bom dia aos ouvintes que estão chegando. Bom dia aos companheiros Fernando e Eduardo, que não é porque não estão aqui hoje, né? Que não fazem.
0: Que não estão,
1: né? O Fernando, ele tá tirando a licença prêmio, que tu conquista cada decênio, né? No caso, ele tem duas licenças prêmio para tirar agora. Já que a gente não pode converter em pecúnia, para ele, aí ele vai ter que necessariamente tirar a licença. Mas, então é isso. Agradecer a todos que já estão chegando aqui. Agora faz 11 graus aqui na cidade de Pelotas. Mais um domingo gris, o último que a gente tinha feito também já tava meio chuvoso, né? E parece que esse vai ser o clima do final de semana. Bom para ficar em casa, escutar música, quem quiser sair nesse mesmo com esse dia e caminhar e escutar música, muito bom também. Mas acompanhando cantos é o que conta.
0: E o Fernando já deu sinal de vida aqui.
1: Eu ia dizer, já se apresentou ali.
0: Eu acho que ele está com a informação de que nós não faríamos esse programa. Acho que é isso.
1: Que foi tudo meio na corrida ali, foi decidido de quase última hora, mas... Aliás, isso aí é outra questão também, né? Aqui, ó, o FM tá ok, o YouTube tá ok também com som, até porque ninguém apareceu reclamando por enquanto, mas sempre tem uma grande possibilidade, talvez a possibilidade maior ainda hoje de sair alguma coisa errada.
0: Sim.
1: Mas por enquanto tá tudo ok.
0: Bueno, então, nós estamos numa época aí de Copa do Mundo, né, que tem muita coisa sobre futebol, muita coisa sobre a política internacional, muita coisa que se esquece durante esse período de Copa do Mundo. E eu estava conversando com o André antes da gente iniciar o programa, no sentido que o que diria Eduardo Galeano, que era um aficionado pelo futebol, que se encerrava na sua casa durante a Copa do Mundo, ainda botava um cartazinho na porta: cerrado por motivos de futebol, uma coisa assim, cerrado por futebol. O que diria ele dessa Copa do Mundo, né, em que o dinheiro é o principal, né? Se tem toda uma discussão, é a Copa mais democrática, todo mundo pode assistir pelo YouTube, mas a que preço? Ao preço das bets, ao preço das postas, né? Então são muitas questões que apesar de a gente achar, primeiro que futebol também é cultura, né? Tanto que tinha o futebol e cultura aqui na Rádio Com. E ele não está dissociado da realidade, né? Então, muita coisa vai transitar por isso também. Bueno, vamos pro primeiro bloco?
1: Tens aí a...
0: Tenho.
1: Começa contigo.
0: Então tá. Produção e apresentação, então, minha e do André Carvalho, mais do André Carvalho do que minha. Eu indiquei algumas músicas, ele que é o salvador de músicas aí pra mim, pelo menos, poder executar, já que a gente não conta com CD. E um dos temas é Graça à Vida, da Violeta Parra. E tem várias interpretações, mas uma delas, né, é do Sérgio Rojas, que é aqui do Rio Grande do Sul, de Uruguaiana. Sérgio Rojas é um grande talento do Rio Grande do Sul. já fez apresentações com orquestra e teve a infelicidade de ter um acidente muito grave quando era mais jovem, que, claro, evidentemente atrapalhou a sua carreira. Mas quem ouve o Sérgio Rojas cantando sabe que ele tem um tremendo talento para arranjo, principalmente para arranjo, né? E uma voz muito bonita. E ele tinha uma relação pessoal, isso é interessante, com a Mercedes Sosa. Diz que passava Natal na casa da Mercedes Sosa, entre outras coisas que a gente já conversou com ele. Uma vez nós pedimos contato com a Mercedes Sosa, ele tentou através do filho da Mercedes, que também já é falecido, e disse: olha, não está me dando muita bola, então, né, vou parar por aqui. Mas só esse detalhe, né, da amizade que o Sérgio Rojas compartilhou com a Mercedes Sosa, e o tema, então, é Graça à Vida na voz da Violeta, na voz do Sérgio Rojas.
1: Só essa versão, Maurício, eu peguei do YouTube, porque mandou uma do Instagram, né? Ele tem várias, até, pelo que, sim, eu vi aqui. E essa é ele num estúdio com voz e violão, e no piano, Diogo Barcelos.

0: Isso. É, depois ali da eliminação do Brasil, horrível, horrível mais
1: Pela postura em campo
0: pela
1: do
0: postura
1: Gui.
0: em campo, né, por todo o sucedido do Neymar, pela falta de combatividade da seleção, né? A gente viu, por exemplo, ontem a Argentina muito mal fisicamente, mesmo mal fisicamente, os caras se doando. Bom, a Colômbia também, apesar da eliminação, foi um.
1: Vários times apresentaram essa.
0: Não, Cabo Verde não tem
1: Cabo
0: nem o que
1: Verde, o
0: falar, né?
1: Paraguai, o próprio México, vários times.
0: Cabo Verde, muita gente falou ali da
1: Né? É.
0: questão de. Tipo, claro, exaltando eles até o ponto que chegaram, mas o que mais surpreendeu foi eu não gosto desse termo força mental, assim, mas eles tinham uma calma, uma tranquilidade, porque mesmo. Tipo, eles se empenhavam muito, óbvio, né? Mas outras seleções, depois de tomar aquele gol, tinham acabado. Os caras foram lá e buscaram, sabe? Isso, a seleção, eu não lembro mais qual foi a última vez que teve. Talvez até 2002. Acho que desde 2006 mesmo, de fato, que a seleção tem esse problema de não conseguir demonstrar muita vontade em campo, de não conseguir reverter placares, contar atrás. Isso é geral, assim. Toda a Copa do Mundo é a mesma coisa. É, nós temos um atacante ali que o Endrick, por exemplo, que falou que dispensou os psicólogos, porque o pai dele disse que o verdadeiro psicólogo é Jesus. Enfim, esse
1: Só
0: tipo
1: que o
0: de.
1: Jesus não tava com ele na hora de
0: Não
1: fazer
0: deu
1: o gol.
0: certo naquela bola e ficou cara a cara com o gol. Mas enfim. E depois dessa eliminação do Brasil, que foi, não deixou de ser melancólica, dados os minutos finais ali. É impossível não lembrar do Tabaré Cardoso com o clássico Barbosa. Clássico para eles, né? Não é clássico pro Brasil, né? Impressionante. Acho no Uruguai acho que já é um clássico essa música, mas aqui no Brasil não. E durante o Futebol e Cultura, que foi um programa que teve aqui na Rádio Com, que o Maurício citou antes, que era apresentado por mim, pelo Roger Pérez, e também pelo Pelezinho lá de Alexandre, Pelezinho lá de Cruz Alta, nós tivemos a feliz oportunidade de entrevistar o Jorge Santana, que é o biógrafo do Barbosa aqui no. O mais recente, na verdade. Ele teve outra biografia, mas foi uma biografia mais curta, assim. O Jorge Santana pesquisou a fundo toda a questão sociológica envolvendo o nome do Barbosa, a figura dele dentro da cultura negra, toda a questão do racismo, enfim. E ele tinha lançado uma biografia, e pô, o cara lançou isso nacionalmente, foi no Globo Esporte, foi em tudo quanto é canal. Quando eu fui entrar em contato com ele, pensei, tá, esse cara não. Né? Não vai. Tio, eu mandei mensagem pra ele. Não, cara, falo com vocês, uma honra. Um sábado foi lá, já mandei mensagem, ele aceitou. Então, cara, muito gente boa. E aí, durante a entrevista, ele foi falando sobre todos os aspectos do Barbosa, né? Pra sempre bem rememorar, pra quem não sabe, Barbosa foi o goleiro da Copa de 50,
1: Maracanaço.
0: do Maracanaço, que foi acusado de ter falhado nos gols e que levou isso pra vida toda. Isso prejudicou ele na carreira dele. Dentro do esporte
1: Tanto que
0: mesmo.
1: ele botou fogo nas
0: E
1: traves da
0: aí
1: mulher.
0: tem uma. Eu não sei se o Tabaré se inspirou nisso, porque eu nunca vi nenhuma entrevista dele. Mas tem uma reportagem que saiu numa TV uruguaia contando a história do Barbosa, quando o Barbosa ainda era vivo, que é quase o roteiro da música. Aí eu fico imaginando se ele não olhou aquela reportagem e não saiu dali. Porque até cronologicamente falando, o que ele relata dele chegando numa loja e a neta apontando, dele queimando as traves, tudo tá naquela reportagem. É uma
1: Não,
0: reportagem
1: e
0: antiga.
1: teve uma entrevista que ele dizia: não, qualquer condenado no Brasil pega tantos anos de
0: Isso,
1: prisão.
0: exato.
1: E eu estou pagando a pena, né,
0: Isso.
1: a prisão perpétua, vamos dizer. E ele fala disso, né?
0: Pois é, e ele fala disso nessa reportagem. Então eu fico imaginando se o Tabaré não se inspirou nisso para fazer,
1: Ele,
0: nessa
1: mas, ó,
0: reportagem específica.
1: é, la condena del Maracanã se paga hasta morir.
0: Hasta morir. E aí, bueno, aí nessa entrevista eu perguntei para ele sobre, pro Jorge Santana, esse biógrafo dele, sobre a questão das músicas, né? Porque toda a matéria do Barbosa como é que se diz? Seria riquíssima para tu produzir filme, livro, seja lá o que for. E, no entanto, não se tinha isso. A própria reportagem, a primeira reportagem do Globo Esporte que tentou mais ou menos voltar na questão. Não aborda, isso lá nos anos 2000, ele não aborda a questão do racismo, ele só tenta explorar o lado triste do Barbosa, assim, ele não dá pelo menos fez, mas fez meio mal. E aí eu perguntei para ele se ele não tinha noção, assim, de outras músicas referente ao Barbosa. E ele disse, olha, até isso foi na pesquisa que eu fiz, quando a gente foi fazer eu chamo de não sei se é book trailer, não sei o que é. Tipo, é quando tu vai lançar um livro, tu lança um

0: um vídeo, entendeu? Um vídeo musical. E aí ele tentou pescar uma música e não encontrou nada. Ele encontrou alguns sambas que fazem referência, mas umas músicas especificamente não. E aí a filha do Barbosa, que tem um, acho que até meio que um instituto que tenta manter a memória viva dele, comentou isso, que ela não tinha visto uma música ainda sobre Barbosa. E aí ela meio que encomendou pra um rapper lá do Rio de Janeiro, que fez um, meio que um rap, meio que um samba, bem legal até a música, mas especificamente pra isso. Aí eu falei, tá, pois é, tem aquela música do uruguaio lá, da Maria Cardoso, eu, tipo, ah, não conheci e tal, depois mandei pra ele, ele mandou pra filha do Barbosa. Não sei o que ela achou, não cheguei a pegar esse retorno. Mas eu achei isso aí também interessante, porque não, muito antes dos brasileiros, os uruguaios, ou mais especificamente o Tabaré Cardoso, já tinha entendido toda
1: a... E eu acho que isso vem também do Galeano, né? Porque o Galeano contava aquela história também, do Obdúlio, também, na verdade também. Do Obdúlio, né? Que, ah, o Obdúlio estava lá no meio do boteco, os brasileiros chorando, disse que ele, né? Disse que acho que era o Galeano, disse o seguinte, não tem foto de ninguém pendurado na parede, o único que ele tinha era do Obdúlio. Uhum. Porque o Obdúlio, ele diz assim, é o choro do vencedor abraçado aos vencidos. Uhum. Né? E ele contava a tristeza, né, que ele acompanhou aquela tristeza do povo brasileiro. Quem acompanhou a série na Netflix, na Copa de 70, que o Félix é o goleiro, uhum, e tinha fama de frangueiro, e o Félix via a imagem do Barbosa à volta e meia. Não sei se isso realmente aconteceu. Né? Mas aquele fantasma parecia para ele também, né? A questão do.
0: Mas, bueno, mas era isso então, a segunda música do bloco. Todas as músicas que eu trouxe hoje são relativas ao futebol. É, o Tabaré Cardoso, é Barbosa.
1: Tá, bueno. E a última música, na verdade é um poema e uma, uhum, um canto a capela, vamos dizer, do Chico César, que parece que ele está fazendo, ele terminou a poesia e já está meio que compondo a música numa paisagem, não sei se é a propriedade dele, onde tem um riacho por ali, a gente ouve até o barulho da água, que ele diz, o amor é revolucionário. E o Che Guevara dizia, né? Aí que endurecer-se pelo sim, pela ternura jamás, e também dizia que o verdadeiro revolucionário é movido por um ato de amor. Depois a gente volta, André, já tem algumas pessoas que entraram, uhum, aqui, e também essa questão do futebol, das coisas horríveis que aconteceram nessa Copa. Uhum. Que pode-se dizer para mim a pior Copa do Mundo. Ah, melhor, mas não. Para mim é a pior Copa do Mundo, que mostrou o pior lado do ser humano. Né? E, bueno, mas depois a gente toca o barco. Então vamos abrir com Sérgio Rojas, Graças à Vida. Depois Uruguai, o Tabaré Cardoso, Barbosa. E Chico César, O Amor é Revolucionário. Um abraço para o Eduardo Pereira, que também está nos acompanhando. O seu Leci, que está lá em São Lourenço, integrante da alimentação ali de Camaquã. E a Fatiane Nogueira, né? Manda um abraço lá da Praia do Sol, em Palhoça. E daqui a pouco a gente fala mais de pessoas que vão entrando aqui ao longo do programa.

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1: Dez horas e 56 minutos.
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0: Bueno, estamos de volta aqui no Cântico de Esperança, programa 1523, primeiro programa ao vivo do ano 25 do Cântico de Esperança. Lembrar mais uma vez, Fernando Sienra e Eduardo Pereira estão de licença prêmio. O Eduardo, porque botou na cabeça dele que definitivamente é Uruguai, então a cabeça dele está no Uruguai, não está no Brasil. E o Fernando, pelo decurso do tempo, pelos gloriosos 24 anos à frente aí do Cântico de Esperança.
1: 25 agora, né?
0: 25, é. Bom, mas como ele não está participando do primeiro programa ao vivo do 25...
1: Ele só vai fechar 25 quando voltar, então.
0: É, bueno, nós falamos aqui também, né, que com a redução do quadro nós faremos algumas alterações. Por enquanto vai ficar eu e o André aqui na produção e apresentação. Muitas oportunidades, vai haver um programa ao vivo e uma reprise. Programa ao vivo e uma reprise. Essa semana, quer dizer, semana que vem, nós já fizemos uma assembleia entre nós dois e nós votamos que nós vamos fazer o programa ao vivo também. Então a regra já está quebrada, mas qualquer coisa a gente avisa na semana que vem que na outra vai ser reprise. André, tem mais companheiros aí que entraram?
1: Isso. Os queridos amigos Matheus Porciúncula, bom dia na escuta. Mateando com esse domingo nublado, abraços para vocês, bom programa. E nosso querido...
0: Até aqui, tudo bem.
1: É, até o presente momento. Mas aquela coisa, não podemos elogiar até antes do juiz apitar, né? Lúcio Longinos, nosso querido Alan Otto Redu.
0: Lá de Canguçu.
1: Buenas, estamos na escuta. Abraços a todos aí. Acho que tinha algumas coisas para falar, agora me esqueci. Podemos já começar o segundo bloco aqui. E como eu havia falado, todas as músicas hoje que eu trouxe são relativas ao futebol, né? A temática do futebol. Existe, na verdade, um poema do Eduardo Sacheri, que é um escritor argentino, cronista muito famoso, em que ficou mais famoso ainda, chamado Ivan a Tener que Desculpar, que ele fala sobre La Mano de Dios, que agora, na sexta-feira, vai ter, depois de 40 anos, novamente o enfrentamento entre a Argentina e a Inglaterra. Naquela oportunidade, o Maradona fez um gol de mão, e aí teve uma discussão toda sociológica, moral, sobre isso na Argentina.
0: Não, e depois fez um dos gols mais bonitos de todas as histórias da Copa.
1: Exatamente. E aí, no meio dessa turbulência ontológica, moral, o Eduardo Sacheri escreveu um dos mais belos textos da crônica, até não só argentina, acho que até latino-americana, falando... Ele faz todo um apanhado sociológico do povo, da relação com o futebol... E aí eu não vou, ele pede desculpas a ele, já no título do texto. Mas ele pede desculpa a ele por ter desculpado o Maradona. É genial. Só que, entre aspas, o problema é que a leitura, tem vários vídeos na internet, é 15 minutos, que é uma crônica, né? Que quase é um poema, do jeito que ele fala, mas é uma crônica. Existem algumas versões meio curtas, de 5 minutos, mas aí, como é um espanhol da Argentina, que é um pouco mais complicado de se entender, apesar do programa ter essa característica de não se importar tanto com trazer canções hispanohablantes, só que como é uma crônica, aí tu tem que pegar mais direto o significado. Mas não, para não deixar passar, eu vou trazer aqui um dos parágrafos que eu acho mais legal. Vou tentar traduzir aqui simultaneamente, vamos ver se eu consigo. Vamos lá. Existia muita raiva e muita dor e muita frustração acumulados em todos esses tipos, né, em todas essas pessoas que miravam a televisão. São emoções que não nasceram por causa do futebol, nasceram do outro lado, em um local muito mais terrível, muito mais hostil e muito mais irretocável. Mas para nós, os daqui, não nos cabe outra coisa que contestar em uma cancha, né, que reclamar em um gramado de futebol. Porque não temos outro lugar, porque somos poucos, porque estamos sós, porque somos pobres. Mas ali está o campo, o futebol, e são eles e nós. E se somos nós, né, se somos nós que perdemos, a dor não vai desaparecer, nem a humilhação há de terminar. Mas se são eles, ah, se são eles, aí sim, a humilhação vai ser todavia mais grande, mais dolorosa, mais irretocável. Cara, é fantástico, assim, toda a crônica ele dá um jeito de ficar se caboteando, assim, digamos,
0: Bate a sopra.
1: Cara, é fantástico, é muito bom. Tem disponível, que é até traduzido, eu pesquisei que tem uma tradução de algum estudante da URGS que fez essa tradução aqui, muito legal. Mas fica então a dica, é Me Vanno a Tener que Desculpar, do Eduardo Sacchelli.
0: Vamos aproveitar, André, assim, eu pra mim, assim, por isso que eu falei que pra mim é a pior das Copas. Eu acho que tem um... Só pra provocar, porque eu não entendo nada de futebol, mas a gente... Aí o André entende,
1: não,
0: o
1: Fernando entende. Todo mundo entende futebol.
0: Não, mas eu acho assim, ó, primeiro, o fulano é o maior goleador de todas as Copas. Sim, ele teve 3 jogos a mais que todos os outros jogadores de todas as histórias de todas as Copas. Uhum. Então por aí já começa uma injustiça. O Messi é o grande jogador, não tem dúvida. O Mbappé é um grande jogador, não tem dúvida. Mas tu pega 3 jogos a mais contra ninguém, tu faz 10 gols. Né? Isso é uma coisa. Depois, escancaradamente, a arbitragem favorecendo os maiores sempre, sobretudo
1: as estrelas.
0: Argentina.
1: E as estrelas.
0: Não, sobretudo a Argentina. Eu não vi o jogo, mas eu vi o Messi xingando o juiz, não acontece nada. O Messi pisando em jogador, não acontece nada. Uhum. Né? Então, vamos lá, né?
1: Na questão do cartão que tiraram do jogador dos Estados Unidos, né? Nunca tinha acontecido a suspensão de um cartão.
0: Então é como diz os caras do. Não sei se foi Cabo Verde, ou acho que do Egito. Não, se é pra eles ganhar, pra que trouxeram a gente aqui? Uhum. Se já tá certo, se sabe?
1: Não, a questão do Egito também, quando eles. Agora não me lembro contra quem foi.
0: Ato de racismo.
1: Quando eles desceram no aeroporto, os policiais puxaram uma confusão com eles lá, acho que o policial da Califórnia.
0: O Irã.
1: O Irã também, tudo que
0: então,
1: foi.
0: Então, assim, uma vergonha.
1: Ah, e só pra pontuar, a Palestina não foi pra Copa num pênalti não dado aos 43 com o VAR. Muito estranho até hoje. É. Senão a Palestina hoje teria jogado a Copa
0: então,
1: do Mundo.
0: Então, acho que a gente, assim, ó, né, tem que... eu digo as pessoas que entendem e gostam de futebol, né? É como diz o Bielsa. O futebol, primeiro, era a alegria dos pobres, porque o pobre não tinha mais nada. Né? Ele tinha o futebol. Até isso tiraram dele. Uhum. Porque quem tá no estádio... Né? E não estou dizendo lá, no Bento Freitas, hoje se for, a maioria vai ser branca. Uhum. Né? Porque isso vem, que nem os caras, desde a Copa no Mundo no Brasil, se começou a tratar de levantar preço de ingresso, coisa e tal, que vai afastando, né, a população. E só voltando para a Argentina. O povo da Argentina hoje se encontra talvez numa situação muito pior economicamente do que naquela época. Uhum. Então é muito importante, evidentemente, para a Argentina, sobretudo que tem a Inglaterra pela frente, né? De que se ganhe da Inglaterra. Uhum. Eu não sei como é que vai ser. Vai ser um grande duelo, acho que um grande jogo. Uhum. Porque tem um componente histórico no meio, tem toda aquela coisa lá. Por um lado, a Inglaterra, vocês nos ganharam roubando, agora nós vamos ganhar de você. E a Argentina vai continuar, não, vocês invadiram as Malvinas, nós vamos continuar peleando. Então tem todo um elemento histórico no meio disso. Uhum. Bueno. Deixa de futebol, e aí vem o meu tema, que
1: não, eu nem falei, porque a minha primeira é sobre futebol.
0: Ah, tá.
1: Eu só comentei.
0: Só recitou.
1: Eu só comentei.
0: Mas como isso é a paradinha do pênalti.
1: Mas bom, a primeira música do bloco, já que a gente já citou o saudoso Futebol e Cultura, que era um programa aqui de futebol apresentado todos os sábados por mim, pelo Roger Pérez e pelo Pelezinho lá de Cruz Alto, a gente tinha uma abertura em que a música era... uma música de uma banda chilena, uma banda de meio punk, algo nesse sentido, meio punk, meio rock, chamado Los Miserables, né? Não sei se era uma referência ao romance do Victor Hugo, ou se era só porque eles eram pobres mesmo. Mas eles tinham vários temas sobre... quase todos eles são torcedores da LAU, né, da Universidade Católica, que inclusive foi a primeira barra que eles chamam contra a ditadura, que foi formada durante a ditadura chilena e contra a ditadura, uma torcida organizada de futebol. E eles têm vários temas sobre futebol. Essa música se chama Domingo às 7h30. No caso, seria tipo 17h30, que é o horário nobre do futebol quando o futebol termina. Normalmente começa às 13h30 e termina às 5h30. E quando termina às 5h30, que é a última partida da rodada, normalmente, as pessoas se vão para casa, né? E aí cada uma vai para casa. Quem mora perto vai a pé. Quem veio de ônibus de excursão volta de ônibus. Quem foi de carro volta de carro. E ele pega todo esse cenário do final de tarde, de domingo, com o sol se pondo, as pessoas indo para casa, as pessoas escutando o rádio, pega tudo isso e transforma numa música relativamente melancólica, muito bonito, muito bonito. Eu me lembro que na época eu estava pesquisando algum tema para colocar na abertura do programa e olha, eu pesquisei, fui aos fundos e confins da internet até encontrar essa música, não conhecia, vai fazer quase uns 5, 6 anos já. E bueno, então essa é a abertura do bloco, banda chilena Los Miserables, domingo a las 7:30.
0: Tá, bom, voltando ao futebol rapidinho de novo, né? Uma coisa que chama atenção, né? Primeiro aquela coisa do mito da branquitude da Argentina. A Suíça ontem com vários jogadores negros. A Alemanha, a Argentina não tem um jogador negro, né? E aí que os caras dizem, bom, tu reconhecer que o Messi é um dos maiores jogadores da história, não tem problema, ninguém é louco de dizer que não. Mas tu vê esse mesmo Messi sendo uma liderança, admitir atos de racismo na arquibancada,
1: torna ele muito menor.
0: E não toma uma posição.
1: Torna muito
0: menor. Escancaradamente atos racistas. Uhum. Né? E sempre. Né? E o juiz aquele do jogo do Egito foi o mesmo do jogo do Vinícius Júnior, quando o argentino aquele levanta a camisa, tapa a boca e chama.
1: Prestiani.
0: Exato. Né? Então, não dá pra dizer que é a melhor Copa do Mundo. Uhum. Não tem como. Bueno.
1: O segundo
0: tema, Violeta Parra, mais uma vez, né? Volver a Lo 17, mas aí o que me chamou a atenção é que, claro, o Instagram, eu digo, de acordo com quem tu te comunica, acompanha, vem muita coisa de música, uhum, de poesia. E lá pelas tantas eu achei uma moça tocando Volver a Lo 17 só no acordeon. Uhum. Né? E aí é uma brasileira. O nome dela é Bel Aurora, não sei se é de São Paulo.
1: Isso, ou, é de São Paulo.
0: É de São Paulo.
1: Uma jovem de 24 anos.
0: Então é isso.
1: Não, só ela até deu uma pesquisada ali pra ver, né? Ela, no vídeo ela própria comenta que ela tá fazendo aulas de acordeon. E aí o professor dela recomendou essa música pra ela tirar no acordeon. Que diz que na voz dela ficaria bonito. Até ficou muito legal mesmo. Bueno, então a terceira música, seguindo no futebol. Já havia, acho que trazido outros temas do Jaime Ross, desse clássico. Deixa eu ver aqui qual foi o ano que foi lançado, mas acho que é 1985, que é Mediocampo. Tem alguns álbuns que, obviamente...
0: Ele tem muita coisa sobre futebol, né?
1: Ele tem muita coisa sobre futebol. Inclusive, eu pesquisei qual era o time que ele torcia, não encontrei algumas referências que era o Peñarol, mas não vou dar certeza aqui.
0: Pergunta pro Eduardo, que se ele não souber, ele te mente.
1: Se ele não souber, pena o Eduardo não tá aqui pra, pelo menos, inventar uma...
0: Mas não tem dúvida que é o...
1: Ah, não vi aqui. Ah, 1984 foi lançado. E esse aqui, eu sei que esse álbum ele foi lançado depois que ele ficou um bom tempo lá na França. E ele voltou pro Uruguai. E seria o quinto álbum dele, acho que de estúdio. E aí ele resolveu dar o nome de Mediocampo. Isso aí eu vi, tem uma entrevista dele falando. Porque o Mediocampo, que é o Camisa 5, seria o quinto álbum, né? Algo nesse. Fazer essa menção. E aí tem uma coisa interessante, tem várias nomenclaturas no futebol que diferem muito, né, de um país para o outro. Por exemplo, o que a gente chama de volante aqui no Brasil, na Argentina e no Uruguai, o volante é o camisa 10, seria o camisa 10, o cara que pega a bola e distribui o jogo. Né? E o que faz o camisa 10 na Argentina, que ficou mais eternizado com o Maradona, por exemplo, camisa 10, seria um engante, que é um cara que é um segundo atacante como o Messi joga, né? Também distribuindo jogadas, mas mais perto da área, enquanto que o volante é um cara mais recuado que distribui a bola. Aliás, o volante seria o cara que distribui a bola.
0: Aqui é o que destrói a jogada.
1: Exatamente. Por exemplo, era o que o Falcão fazia, né? Camisa 5. E aí ele usou essa mística do Camisa 5 como meio campo para nomear esse álbum. Para nomear esse álbum como quinto da carreira dele. E essa música se chama Nunca Fuiste al Cine, que eu perdi aqui onde é que eu tinha visto isso, procurei também, aí eu já não sei se eu estou alucinando. Mas eu tenho quase certeza que ele escreveu, porque ele tinha era um poema que ele tinha escrito para um jovem amor dele lá da juventude, em que ele convidou a guria para ir para o cinema, e acho que a guria falou que não poderia ir, daí ele fez meio que um poema, entregou pra ela, e ele ficou com aquilo na cabeça e depois, anos e anos depois, escreveu essa música. Mas eu procurei aqui essa informação e não encontrei. Então talvez seja mentira.
0: Não, mas muita gente guarda de memória. Não precisa saber exatamente a página do livro.
1: Mas então tá, o Maurício vai repassar as músicas.
0: Não, e já a Maria Goretti aqui então entrou em contato, bom dia aqui de Palmas, tá em Palmas. Ó.
1: Tá em Palmas.
0: Palmas do Bento.
1: Não, é aqui em Palmas. Bom dia aqui de Palmas.
0: Ah, tá.
1: Aí o bom dia.
0: Ah, tá.
1: Do Bento.
0: Tá.
1: Fran é o Antônio
0: Goretti. Tá. Essa aqui é a família do André comparecendo. Depois a Cláudia Tavares, lá do Rio de Janeiro, dando bom dia, companheiros.
1: Niterói.
0: E, então o Andrezinho vai se dirigindo para o outro lado. Vocês já viram que quando vai começar o programa eu fico olhando para lá, porque geralmente o Fernando fica aqui e ele fica de frente para a lâmpada que acende e diz: ó, estamos no ar. Então, se eu terminar o programa com torcicolo, a culpa não é minha.
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0: 11:22.
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0: Bueno, estamos de volta aqui de Cara Alegre, Gerva Buena, Rádio Com 104.5, aqui na edição número 1523, desse dia 12. Né? De volta aqui com o Cantos Grudos Esperança ao vivo, o primeiro programa da Era 25. Vou lembrar mais uma vez, o Fernando Cienro e o Eduardo Pereira estão de licença-prêmio, não quer dizer que não compareçam. Nesse meio tempo aí, o Andrezinho Pereira, vamos... Andrezinho Pereira, André Carvalho.
1: A não ser que eu seja filho do Eduardo, não sai.
0: Pois é. E nós vamos tocando o programa, fazendo produção e apresentação. Semana que vem a gente vai estar de volta aqui, mas volta e meia não vai ser possível. A gente vai anunciar quando for reprise. Uhum. Nós temos informações vindas diretamente do Uruguai, uhum, né? Sobre
1: o time
0: que torce o Jaime Ross. Javier Núñez, nosso querido Javier, que era da Mercado del Puerto, uhum, nos manda informações.
1: Aqui, ele mandou para Maurício me passou aqui. Acho que não passou todas as músicas, mas ele comentou aqui que o Jaime Ross é torcedor íntia do Defensor Sporting, um clube. Na verdade, todo clube do Uruguai tem uma canteira famosa, né? Porque sempre está revelando jogadores. E obviamente tirando o Peñarol e o Nacional, que são os maiores, que aí acabam tendo um investimento muito maior na base, tem outros clubes menores que se destacam por isso, né? Dois deles, um é o Danúbio e outro é o Defensor Sporting, então, que é o. Inclusive até a camisa desse álbum do Medio Campo deve ser a camisa do esporte, do Defensor Sporting, porque é branca com roxo e aparece um pouco o símbolo, mas eu não sabia que era o time do Jaime Ross. Muito legal.
0: E que tem a música Cometa de la Farola, que fala...
1: Isso, inclusive...
0: Né? É isso que fala, que em tese fala do
1: primeiro título do Defensor, que até já salvei aqui pra gente rodar no programa da semana que vem, graças
0: ao Javier. E que a cancha fica perto ali do Parque Rodô, quem conhece, uhum, Montevidéu, uhum, né? Parque Rodô, se não me engano, aí o Eduardo, que está por aí, está nos escutando, é perto da Rambla ali, uhum, naquela redondeza. O Fernando Serra manda uma notícia dizendo que a nossa conta está errada, porque ele chegou a fazer, né, um programa no ano 25, quando foi o programa número 20, deve ser o
1: 22, 1522.
0: 1522?
1: Sim, esse é o 23, depois não teve mais.
0: Tá, teve... não, é isso aí, é isso aí. Então, corrigindo a informação. Bueno, esse primeiro bloco, a primeira música é minha, Juliana Linhares, uma brasileira, cantora, interpretando um tema do Chico, do Belchior, que é Conheço Meu Lugar. Uhum. Ela gravou, eu vi isso aqui no Instagram, e o Chico Buarque assistiu isso. E diz assim, uma memória brasileira. Existem músicas que deixam de ser apenas canções e se tornam manifestos. Quando a voz de Juliana Linhares se encontra com a poesia cortante de Belchior em Conheço um Lugar, o resultado, uma entrega absoluta que reverberam em cada palavra. Nessa interpretação, Juliana não apenas canta, ela vive a urgência de quem sabe exatamente de onde veio e o peso das escolhas que faz. É um lembrete sobre identidade, resistência e coragem de ocupar o próprio espaço em um mundo que tenta a todo tempo nos definir. A visceralidade de Juliana traz novas camadas para esse clássico, provando que a obra de Belchior permanece mais atual e necessária do que nunca. É para ouvir com o peito aberto e sentir o impacto de cada verso. Interpretação a capela. É impressionante, realmente.
1: Aqui, ó. Fernando está participando do programa. Juliana Linhares, a cantora mais impactante e maravilhosa que se conheci desde o ano passado. A segunda música do bloco, seguindo o tema de futebol e dessa vez com muito mais crítica, se chama La Vida Tombola, do Manu Chao, famosíssimo Manu Chao. Ele inclusive é a segunda música que ele compôs dedicado ao Maradona. A primeira música, me fugiu o nome da música agora, mas era da época ainda que era o Mano Negra, que foi o primeiro grupo dele com o irmão lá da década de 80, 90, que até redefiniu alguns parâmetros, porque na época, quando eles começaram a fazer música, os caras não tinham qual prateleira botar aquele tipo de música que eles faziam. Aí criaram o título de World Music, né? World Fuse, alguma coisa assim, porque não tinham como classificar a música deles de tanto elementos que eles traziam para
0: a misturança.
1: A misturança. agora me fugiu como é que é o nome da música. Até depois eu procuro aqui, mas é desse primeiro grupo que ele teve com o irmão chamado La Mano Negra. Mas bueno, depois já em carreira solo, o Emir Kusturica, que é um grande diretor do leste europeu, deixa eu botar aqui de qual país que ele é, mas ele tem vários filmes, tem deixa eu ver aqui. Ele é sérvio. Ele tem vários filmes famosos. Um deles, acho que é o mais famoso, é aquele Mentiras de Guerra, que é um cara que mente para umas pessoas e as pessoas ficam fabricando armas achando que a guerra ainda tá acontecendo. Não sei se tu já viu esse.
0: Não.
1: Que tipo, as pessoas ficam num porão e ele fica dizendo que a guerra continua e as pessoas ficam lá embaixo e ele diz: ah, a gente precisa das armas para continuar a guerra e tal, e as pessoas vão fazendo. Bem legal. Mentiras de Guerra. E ele era fanático pelo Maradona, como grande parte do leste europeu, da Rússia. Os caras são fanáticos por futebol e muito fanáticos pelo Pelé e pelo Maradona. E aí ele sempre quis fazer um documentário sobre o Maradona, o que ele concluiu em 2008, né? Esse documentário. E ele solicitou, pediu para o Manu Chao uma música. E o Manu Chao fez uma música exclusiva pro documentário. E aí eles meio que fizeram uma surpresa pro Maradona. Que aí tá, ele tá... O documentário tem várias entrevistas, tem... Não é um documentário típico, digamos assim, né? Puramente formativo. Ele tem vários aspectos artísticos, enfim. E aí numa dessas o Maradona tá andando na rua e tá lá o Manu Chao tocando violão e tal. E aí que é quando estreou essa música chamada La Vida Tombola. Tombola é tipo o que eles chamam de bingo. É uma espécie de bingo, é um jogo de azar, de sorte e de azar.
0: Tipo as bets.
1: Não, exatamente.
0: Não, tô brincando.
1: Mas o que ele queria dizer que é isso, que a vida do Maradona era meio que um jogo de sorte e azar, era uma loteria, né? Que isso aí também é outro aspecto importante, que ele repassa a vida do Maradona não como aquela coisa idealizada, que tudo era perfeito, longe
0: disso.
1: Pelo contrário. Muito pelo contrário. E aqui tem uma parte da música que é muito legal, ficou um famoso, uma frase do Maradona, que inclusive ele foi punido depois, que ele num programa de televisão disse que a FIFA era o grande ladrão da história do futebol. E aí ele encaixou isso numa frase da música que diz assim, porque a música ele fica dizendo: ah, se eu fosse o Maradona, eu nunca perderia um gol, se eu fosse o Maradona, tananana. Aí tem uma parte que ele diz: se eu fosse Maradona, sairia em Mondovision, que é o nome da
0: Mondovision, sim.
1: Mondovision. Para gritar à la FIFA, que eu sou o grande ladrão. Então é uma... Acho que talvez...
0: E aí começou a perseguição.
1: Sim,
0: né?
1: Sempre foi.
0: Então, voltando. Não dá para comparar o Messi com o Maradona. Continuo dizendo. Agora, nunca mais digam que é possível comparar qualquer jogador com o Messi. Uhum. Ao contrário, né? O Maradona estava lá no meio da miséria, de 10 amigos de infância, 2 sobreviveram, entre eles um. Uhum. Né? Um cara que foi ligado ao povo a vida toda, com posição política, e peitou a FIFA. Uhum. O outro é o queridinho da FIFA. Né? Então é evidente, não dá para comparar os dois,
1: jamais,
0: a história, a trajetória de cada um.
1: Jamais tiraria um Messi de um Mundial, assim, pela mão, que nem aconteceu com a Argentina.
0: Então...
1: E eu até entenderia alguém que quisesse, por exemplo, tentar separar o que fosse a vida pessoal, o extracampo de um jogador, para tentar avaliar que jogador é maior ou melhor, por mais que essa discussão já ontologicamente seja um pouco idiota. Mas é impossível tu fazer isso. É impossível, porque o jogador ali vai ser o produto do meio. O futebol é um produto do meio. Então, como é que tu vai avaliar um jogador só pelo que ele faz em campo? O extracampo é tão importante quanto o que ele faz. Enfim. Mas então,
0: se tu analisa isoladamente, o próprio Neymar foi um cracasso. Se tu olhar a grande fase do Neymar,
1: sim,
0: que os caras dizem, todas as crianças queriam ser Neymar.
1: De 2011 a 2017, pelo menos, foi um absurdo ali o que ele jogou.
0: É isso. Né? Então, se analisar naquele momento histórico, talvez fosse o melhor de todos. Uhum. Né? Bueno, e aí voltando para a música.
1: então, a segunda música do bloco, Manu Chao, La Vida Tombola.
0: E só lembrar, a primeira música feita em homenagem ao Maradona foi do Peteco Carabajal. Que El Brujito, não sei o que, Canção del Brujito.
1: Segunda música, já é a segunda escolha do programa da semana que vem, então.
0: E tem uma outra, que é a mais famosa de todas, que eu não me lembro o nome do cara, tia. Que ele fala da Mano de Dios, que se tornou um hino na Argentina. Uhum. Não me lembro o nome. Bueno, a última música, Tchabela Ramírez interpreta Granda, que é uma homenagem então a Tchabuca Granda, segundo o André, estaria completando 100 anos.
1: Era 100 ou 90 anos, agora não me recordo. Mas era algo assim, e ela fez essa música especificamente para Tchabuca Granda.
0: Que é uma grande cantautora peruana, pesquisadora, segundo muitos dizem, né, responsável inclusive pela divulgação do Carrom, que depois tomou conta do mundo, né, inclusive no Flamengo. Bueno,
1: do mundo,
0: é isso.
1: Do mundo e das festas universitárias.
0: Do sertanejo, lá vai. Né? Coitada, Tchabuca Granda, se ela soubesse o que estava fazendo.
1: Talvez eu tivesse feito.
0: Bom, então, enquanto o André se dirige ali ao aparato onde aperta os botões, vamos repetir então: Juliana Linhares, Conheço o Meu Lugar, um tema do Belchior. Mano Tchau, La Vida Tambola, que é esse tema que o Andrezinho falou, que é homenagem ao Maradona. E Tchabela Ramírez com Granda, que é uma homenagem a Tchabuca Granda. Registrar aqui o Alex Saloiski, né? Manda um salve, salve rapaziada. Ah, é o Alexandre. Então tá, é que as pessoas usam esses nomes diferentes e a gente acaba se perdendo.
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0: 11:44.
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0: Bueno, estamos de volta então de Cara Alegre e Gerba Buena, aqui na Rádio Com, Cantos de Luta e Esperança, programa 1523, dia 12. Lembrar então, semana que vem estaremos aqui, se nada ocorrer de diferente, estaremos ao vivo novamente aqui. E lembrando então que o Fernando Sienra e o Eduardo Pereira estão afastados temporariamente. Não afastados não por nós, né? Por voluntar própria.
1: Não foi nenhuma punição esportiva.
0: Fernando, o Javier mandou uma mensagem aqui, eles continuam em Maldonado.
1: É, só porque o Fernando perguntou aqui onde é que está o Javier, tá? E aí o Maurício perguntou pro Javier onde é que ele estava, e aí o Javier respondeu que está em Maldonado. Aí eu perguntei, pedi pro Maurício perguntar para ele se ele simpatiza com o time Maldonado, que é o Deportivo Maldonado de lá. Aí ele disse sim, simpatiza com o Deportivo Maldonado. Inclusive, ano passado estava na segunda divisão, voltou este ano e está aí nas primeiras posições do Campeonato Uruguai.
0: Mas o Javier, se eu não me engano, é Peñarol. Ou Nacional. Mas depois ele manda aqui também.
1: Não, ou Peñarol ou Nacional é complicado, cara. Tá.
0: Mas vamos lá, tá. Último bloco.
1: É, então, antes de iniciar aqui a falar as músicas do último bloco, dando mais uma... Não sei se é dica ou não, mas... tem um livro... que eu acho, tenho quase certeza que eu emprestei pro Fernando.
0: Quase que certeza absoluta.
1: Quase que certeza que eu emprestei pro
0: Fernando. Eu tenho certeza que ele tá com o meu disco do Comaceto.
1: É, mas eu não... Se tiver com ele, não tem nenhuma importância de permanecer com ele, apesar de ser um grande livro, que é Perseguição e Cerco a Juvencio Gutierrez, do Tabajara Ruas. Tabajara Ruas, grande realizador cultural do Rio Grande do Sul, escreveu vários... produziu vários filmes.
0: Neto Perde Sua Alma.
1: O Naí de las Misiones também, né? É, e ele tem um livro que é esse, que é um livro até curto, que é Perseguição e Cerco a Juvencio Gutierrez, que conta a história numa cidade da fronteira, que acho que ele não fala o nome. Relata a vida de um jovem de 10 anos, que tem vários... obviamente que é o drama, então tem vários núcleos, né? Tem o pai dele, que era um perseguido político, que tinha uma livraria, que era um cara meio amargo da vida. Nisso ele é torcedor do Peñarol. Aliás, torcedor não, simpatiza com o Peñarol.
0: O Javier é Peñarol, carboneiro.
1: Ah, boa. E aí eles têm um grande jogo na escola, que é o jogo da quinta série contra o jogo da sexta série. E ele estava muito nervoso, que para ele aquilo era a partida mais importante de todas. E no meio dessa partida mais importante de todas do futebol, tem o drama familiar dele que ele vive, enfim. E aí tem uma cena muito legal no livro, que ele, na noite anterior ao jogo, porque... Como é que o livro vai se desenvolvendo? Tem um jogo que vai acontecer e aí no meio disso tem todo o drama familiar que ele vai relatando, né? E o tio dele, que era perseguido no Uruguai, que chega que chega no Brasil, ali atravessa a fronteira para não ser preso no Uruguai, e gera aquela tensão do bandido naquela cidade. Bem interessante. E aí na noite anterior do jogo que ele vai jogar, importantíssimo na escola, ele saca um cartaz do Peñarol, campeão da Libertadores, de 1987, e coloca na parede para se espelhar, mesmo não sendo torcedor da Argentina. Ó, o Fernando, então, acho que leu o livro aqui, porque ele está me corrigindo. Foi ambientado em Uruguaiana e ele era perseguido na Argentina, exatamente. E aí ele saca esse cartaz do Peñarol para se inspirar no jogo anterior. É muito, muito legal o livro. Perseguição e Cerco a Juvencio Gutierrez. Mas então, entrando no último bloco aqui de músicas do programa de hoje, outra canção com temática de futebol, um hino da Argentina, de todas as enxadas, Barras Bravas, seja lá o que for, de uma banda de cumbia vigeira, que é um ritmo que até hoje é um pouco, na verdade, perseguido como um gênero popular, ou um gênero que não seria cultura, algo nesse sentido, né? Porque justamente era uma mistura de cúmbia e era das pessoas mais pobres. Mas mesmo nessa época, a música, por mais que às vezes falasse de outros temas, ela tinha várias temáticas sociais. E essa falava sobre o futebol, que se chama La Cumbia de los Trapos, né? Que fala basicamente sobre a cultura do futebol. O líder dessa banda, que eu esqueci o nome, faleceu até... de forma trágica, ele é muito lembrado por isso. Mas essa música ela toca em todos os estádios de futebol, tem várias músicas que as torcidas fizeram, então é uma música muito conhecida. De Hierba Brava, La Cumbia de los Trapos.
0: Bueno, a segunda música é Grisel Petrucelli, É uma jovem bandoneonista, agora estava olhando aqui, ela faz parte de um trio de tango, né? Uhum. Que é, agora me saiu daqui, mas é, daqui a pouco eu pego aqui, ó. É, La Dama Manchada, é o nome do grupo que ela trabalha. E aqui ela aparece, né, eu descobri ela tocando no Instagram, com a gente da seleção argentina, só que jamais imaginei que a Argentina tá chegando, agora tem que torcer contra. Né? E o tema é triunfal, mas a Argentina não irá triunfar.
1: Do Piazzolla.
0: Do Piazzolla, uhum. Né? Só ela e bandoneão, mas o nome do grupo vale a pena pesquisar, La Dama Manchada.
1: Uhum. Bueno.
0: Bueno, e a última é contigo também.
1: Isso, e a última para fechar, então, Chico Buarque, futebol, tema que ele fez pro Garrincha, pro Pelé, na década acho que foi na década de 70, também muito conhecido, inclusive, e para encerrar essas temáticas sobre futebol. Eu tava comentando com o Maurício, porque essa semana surgiu um vídeo de um cara. Tem muito esses vídeos no YouTube, né? De que chamam de reação, que a pessoa reage a uma música. E é divertido ver isso quando são estrangeiros, né? Pessoas de outros locais, que tem uma cultura completamente diferente. E era uma reação da música Construção. E aí o cara vai falando, e é muito interessante como. Eu, pelo menos, quando escutava aquilo quando criança, me dava quase um medo quando tem a parte que ele fala que o trabalhador morreu na contramão atrapalhando o tráfico. Entra uma orquestra muito alto, né, com uma música muito tensa, que eu tinha bastante medo disso. E aí todos eles também sentem essa diferença, assim, que até eles falam que imaginar uma música dessas na década de... Foi de 60 o álbum, né? 68, 69, agora não lembro. É bem muito avançado pra época. Mas enfim, não tem nada a ver com essa música exclusiva aqui, mas é...
0: Tá, mas deixa eu só dizer, tem eu vi uma vez uma... Cara, não sei se era uma... Alguém ligado à orquestra, né? E vai traduzindo a construção, a forma como ela é construída, uhum. Né? Primeiro ato, segundo uhum. ato. E é isso, é tipo uma ópera.
1: Sim.
0: Por isso que tem uma parte lá que é alta, outra uhum. coisa. E aí eu me lembro do Stano, o Antônio Skármeta, aquele escritor chileno que fez o Carteiro Poeta. E ele diz assim, é um absurdo tu ver uma canção como essa e o povo canta. Isso que assustava ele, mas como é que pode uma complexidade dessa e o povo canta uhum. essa música, né? A gente pode perder a Copa do Mundo, tia, mas nós temos Chico Buarque. Eu prefiro ter o Chico Buarque do que ter uma seleção que não se esforça muito para dignificar o seu povo pobre, que né? E que ironicamente é de onde a maioria deles vem, uhum. mas se desvinculam com essa realidade.
1: A própria construção da música, construção quando vai estar tu vê exatamente os prédios sendo construídos, isso é impressionante, tu vê tijolinho por tijolinho as coisas.
0: E aí não, né, porque não só fazer uma letra toda em proparoxítona, né, mas tu pensar o andamento dela. Uhum. Né, quer dizer, o cara faz a letra, aquilo que é a história do cantautor, tu faz a letra, tu faz a música e já pensa o arranjo. Uhum. Né. E esse é o Chico Buarque de Holanda, que nós, que nem dizia, pra te ter ideia, o Lobão, que é o idiota pra mim, uhum. mas eles assim, não, tô enganado. Eu vi o Oswaldo Montenegro dizer, o Brasil não merece Chico Buarque, porque ele é um intelectual sem ser chato. E vai dizendo, né, tudo que ele é, mas ele é isso, ele é popular, ele é da, né? Não, mas o Brasil merece Chico Buarque, merece toda essa gente boa que tá por aqui. Semana que vem a gente tá de volta, uhum. de cara alegre, Gerva Buena. Tentando trazer canções que encantam o vizinho, que até a alma agradecemos a todos que nos acompanharam nessa aventura.
1: Impressionante, terminando talvez rigorosamente ao meio-dia hoje, e só para deixar
0: não,
1: aqui.
0: Não. O anúncio, né? As músicas vão passar.
1: As músicas vão passar. E só para mandar aqui a última mensagem do dia, o Fernando colocando parabéns pelo programa. Muito melhor ouvir do que estar aí.
0: Mas enquanto isso, vamos anunciar aqui, né? Yerba Brava, La Cumbre de los Trapos, Griselli, Petruccelli. Esse nome é famoso na Argentina, não sei se ela tem a ver algo com Petruccelli, aquele que era famosão lá. Triunfal, que é um tema do Piazzolla, e Chico Buarque, futebol.

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3: Meio-dia e 32 minutos.

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3: 13 horas e 8 minutos.

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5: 13 horas e 51 minutos.

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7: 14 horas e 26 minutos.

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5: 15 horas e 4 minutos.

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12: 16 horas e 58 minutos.

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4: 17 horas e 35 minutos.

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6: 18 horas e 4 minutos.

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8: 20 horas e 5 minutos.

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5: Lá em Itapuá. 20 horas e 32 minutos.